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0: MC Frank, Davi Kenaipe, Luísa Sonza, ai Calica, Gabriel do Borel, tá ligado?
1: Caralho, essa Luísa é foda, me apaixonei.